0: sintonia perfeita dos grandes sucessos do passado, aqui no The Mills Coffee Time. A gente volta já depois do intervalo.
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3: Eita, coisa boa, de volta com o nosso The Music Coffee Time. Então aumenta aí o volume, estamos chegando de volta com os grandes clássicos pra você.
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0: Sintonia perfeita dos grandes sucessos do passado, aqui no The Mills Coffee Time. A gente volta já depois do intervalo.
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0: Ei, você aí? Estamos de volta pra você ouvir o The Music Coffee Time. Aqui você aumenta o volume e a gente toca o melhores dos anos 70, 80, 90 aqui no The Music Coffee Time.
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1: 22 horas, em ponto.
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3: Olá, seja muito bem-vindo. É o nosso Moment Love que já está no ar. Tem dias que a gente para pensar, né? Em tantas coisas belas, tantas coisas bonitas que acontecem na nossa vida. Isso é muito importante, né? E no nosso Moment Love, a gente vai resgatar esses momentos, né? Momentos inesquecíveis, saudades, né? Que a gente viveu, né? Momentos que a gente viveu de tão especial, né? Amores que a gente não esquece jamais. Hoje, quinta-feira, 3 de setembro de 2026, para começar o nosso Moment Love, tem Fred Mercury e Montserrat Caballé. How Can I Go On?

0: John Tucker, aqui no nosso Moment of Love com How Do You Sleep, na programação desta quinta-feira. E a gente vai seguindo em frente agora com o som de Big Mountain.
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0: um dos ícones do romantismo nacional, né? O som do Vando, aqui no Moment Love. Ternura. Teve Olivia Bryan. Você. Hate to Love You também passou por aqui. Hate to Love You. Daqui a pouco a gente volta com a segunda parte do nosso programa, hein? Pra que
1: você... 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
0: 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Daqui a pouquinho, a gente volta com mais sucessos no Moment Love.
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0: Agora no Moment Love tem o som de Rihanna e Mickey Akel. Stay.

Len Brody aqui no nosso Moment of Love com Over You, as clássicas, as canções sentimentais, você ouve aqui no nosso Moment of Love. E agora tem o som de Roberto Carlos, o rei Roberto Carlos chega também para coroar a nossa programação aqui do Moment of Love. Uma ótima quinta-feira.

0: No Doubt com Don't Speak no Moment Love, fechando o segundo bloco de hoje. Continue ligado, daqui a pouco vamos ter a tradução do nosso Moment Love, o quadro Love in Words, com Paulinho Esteves no comando, traduzindo aqui uma belíssima canção para você que acompanha a melhor programação, hein? Fique ligado!
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0: 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Daqui a pouco a gente retorna com o nosso Moment Love.
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3: 22 horas e 56 minutos.
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0: E agora Paulinho Esteves traduzirá a canção de Roxette, Spending My Time, no quadro Love in Words, que a gente apresenta para você.
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som do The Police com Every Breath You Take aqui no Moment Love, momentos inesquecíveis e canções marcantes aqui no nosso Moment Love. Teve Cher com Love Hurts também, que passou por aqui. Vamos curtir uma nacional agora no Moment Love, som de Nando Reis e Ana Vitória. N na programação do Moment Love. As canções que são verdadeiras relíquias.

0: Michael Jackson e Cida Garrey com I Just Can't Stop Loving You. Fechando muito bem nosso terceiro bloco de hoje aqui do Moment Love. Daqui a pouco a gente volta trazendo mais uma canção depois do intervalo. Continue ligado.
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0: 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Daqui a pouquinho, a gente volta com mais sucessos no Moment Love.
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0: Chegando agora o som de Rubel, Medo Bobo, no Momento Love.

0: Leone, Como Eu Quero.
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0: e Só Pro Meu Prazer, né? Canções icônicas aí dos anos 80 e composições do Leone, né? Agora tem o som de Century, Lover Why.

0: Tracy Chapman, Face Car, uma das minhas preferidas, encerrando aqui o nosso Moment Love de hoje. Eu sou Kleber Salles e volto amanhã com mais romantismo, mais canções marcantes no seu rádio. Grande abraço para você e até lá.
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0: Uma hora e dois minutos.
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0: 2 horas e 55 minutos.
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1: 5 horas em ponto.
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1: 7 horas em ponto.
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0: De acordo com a Official Shirts Company, a cantora Olivia Dean emplacou 6 músicas entre as 40 maiores de 2026 até agora no Reino Unido. E 3 delas no top 3. Man I Need, Rain Me In, em parceria com Sam Fender, e So Easy to Fall in Love.
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2: 7 horas e 15 minutos.
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0: Segundo rumores, a cantora Cyndi Lauper vai lançar uma edição comemorativa do álbum True Colors, seu trabalho de maior sucesso, que foi lançado em 1986. Nesse ano, comemoram-se 40 anos de seu lançamento. True Colors reúne 10 músicas, incluindo os hits True Colors e Change of Heart.
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2: Bom dia! Sete horas e 29 minutos.

0: Atenção, você que é fã de Robbie Williams. O cantor britânico vai se apresentar no Brasil no dia 13 de outubro, em São Paulo. Será um único show até o momento. Os ingressos ainda estão disponíveis. O show faz parte da turnê de lançamento do álbum Britpop.
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0: O serviço de streaming HBO Max anunciou que o seriado Harry Potter e a Pedra Filosofal vai estrear no dia 25 de dezembro. A Warner vai produzir uma temporada por livro ao longo de 10 anos. E o trailer oficial já está disponível na internet.
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2: 8 horas e 3 minutos.
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0: 8:18.
1: A Focus Features em breve dará início a uma campanha para que a atriz Indy Navarrete concorra na categoria de melhor atriz no Oscar por sua atuação em Obsessão. O longa de Curry Barker, que custou cerca de $750 mil para ser produzido, faturou mais de $505 milhões nos cinemas. E a Focus também pretende promover Obsessão em outras três categorias do Oscar: melhor montagem, melhor roteiro original e melhor diretor.
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1: Agora as previsões para Áries, Touro e Gêmeos. Signo de Áries.
2: Nascidos entre 21 de março a 20 de abril.
3: A lua minguante te convida a revisar suas ideias e como você se comunica, viu? Pode ser que algumas conversas importantes, mesmo incômodas, sejam necessárias com amigos ou na família. Mas o céu aponta que a gentileza e a empatia vão ajudar a encontrar o entendimento para o signo de Áries.
1: Signo de Touro.
2: Nascidos entre 21 de abril a 21 de maio.
3: Touro, a lua minguante continua revisando como você lida com suas coisas e o dinheiro, viu? A chance de negociar bem e encontrar soluções criativas para otimizar seus recursos na escola e em casa. No amor e amizades, conversar e buscar alternativas será mais produtivo que insistir. Signo de Touro.
1: Signo de Gêmeos.
2: Nascidos entre 22 de maio a 21 de junho.
3: E aí, Gêmeos? Com a lua minguante em você, o céu aponta um dia de muita introspecção e amadurecimento, viu? É um bom momento para ajustar suas atitudes nas relações e na família do signo de Gêmeos com mais diplomacia. Resgate os prazeres compartilhados e a leveza. Que tal?
1: Já voltamos com as previsões para Câncer, Leão e Virgem.
4: 8:34.
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1: Agora, as previsões para Câncer, Leão e Virgem. Signo de Câncer.
2: Nascidos entre 22 de junho a 22 de julho.
3: Ei, Câncer! O recolhimento íntimo pode ser super regenerador hoje, deixando você forte e em sintonia com seus afetos e seu lar. O céu aponta que é hora de confrontar e superar velhas ideias, principalmente nas relações. Com a lua minguante, há chance de abandonar convicções que não contribuem mais. Bora renovar o signo de Câncer.
1: Signo de Leão.
2: Nascidos entre 23 de julho a 22 de agosto.
3: E aí, Leão? Hoje é dia de dar uma geral nas amizades e se libertar de contatos que não somam, viu? Vale valorizar os vínculos autênticos, mas o céu pede cautela ao compartilhar recursos. Para o signo de Leão, evite decisões precipitadas nas relações. Cuide bem do que te faz feliz.
1: Signo de Virgem.
2: Nascidos entre 23 de agosto a 22 de setembro.
3: Virgem, o dia pede para reduzir o ritmo e reorganizar as prioridades. A lua minguante harmonizada com Vênus te ajuda a valorizar o que realmente importa nas relações. As tensões com Sol e Mercúrio pedem para revisar metas nos estudos que estejam consumindo energia demais, viu? Reorganizar as prioridades pode devolver espaço para o afeto. Signo de Virgem.
1: Já voltamos com as previsões para Libra, Escorpião e Sagitário.
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1: 9 horas e 8 minutos.

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1: Agora, as previsões para Libra, Escorpião e Sagitário. Signo de Libra.
2: Nascidos entre 23 de setembro a 23 de outubro.
3: E aí, Libra? A lua minguante te convida a um mergulho interno, sabia? É hora de se conectar com seus desejos e redefinir o que espera das suas relações. Podem surgir algumas inquietações para o signo de Libra, mas foque em fortalecer seu amor próprio. Manda ver na autoconfiança.
1: Signo de Escorpião.
2: Nascidos entre 24 de outubro a 22 de novembro.
3: Escorpião, atenção! A lua minguante favorece um recolhimento emocional que ajuda a curar feridas. Para o signo de Escorpião, é uma boa hora para se reconectar com seus desejos. Mais quadraturas com Sol e Mercúrio pedem paciência para ajustar expectativas nas relações e amizades, viu? Bora colher o coração!
1: Signo de Sagitário.
2: Nascidos entre 23 de novembro a 22 de dezembro.
3: E atenção, Sagitário! Seus vínculos com amigos e crushes continuam em revisão, viu? Vale prestar atenção na escuta ativa e nas conversas para resolver qualquer assunto pendente. Use seu carisma, demonstre empatia e negocie com delicadeza. Signo de Sagitário. Sua sensibilidade fará toda a diferença.
1: Já já voltamos com as previsões para Capricórnio, Aquário e Peixes.
4: 9:18.
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1: Agora, as previsões para Capricórnio, Aquário e Peixes. Signo de Capricórnio.
0: Nascidos entre 22 de dezembro a 20 de janeiro.
2: Capricórnio, atenção às rotinas. É um dia de ajustar suas tarefas e equilibrar estudos com seu bem-estar, viu? A lua minguante pede para você e seus amigos revisarem a divisão de responsabilidades. O trígono com Vênus te convida a criar um ambiente mais agradável, com carinho e gestos fofos para o signo de Capricórnio. Pequenas mudanças fazem a diferença.
1: Signo de Aquários.
0: Nascidos entre 21 de janeiro a 20 de fevereiro.
2: Oi, Aquário! Com a lua minguante em tensão, o céu te convida a revisar suas relações e ser mais prudente ao falar, viu? Evite expor demais opiniões e influências externas. Com Vênus em harmonia, priorize conexões autênticas e prazerosas com seus amigos. E vale ter cuidado ao falar sobre pessoas especiais, né? Do signo de Aquário.
1: Signo de Peixes.
0: Nascidos entre 21 de fevereiro a 20 de março.
2: A lua minguante traz uma vibe de acolhimento e intimidade pra sua vida, viu? O céu aponta que sua conexão com as raízes está forte, com Vênus ajudando a criar uma atmosfera carinhosa. Mas bora ter cuidado ao falar de assuntos delicados nas relações. Seja diplomático para evitar atritos. Signo de Peixe.
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3: 9:44.
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10 horas e 24 minutos.

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1: 11 horas e 3 minutos.
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1: Meio-dia em ponto.
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4: Olá, turma! Sexta-feira, hoje, dia 4 de setembro de 2026, está no ar mais uma edição do nosso Parada Retrô. Eu sou Kleber Salles e a partir de agora você vai curtir as melhores do passado, né? Para a gente recordar aqui, anos 70, anos 80, anos 90, você ouve no nosso Parada Retrô. Então vem comigo, aumenta o volume, vamos relembrar aqui um sucesso já de cara, hein? Dos anos 70, do Jerry Rafferty com Big Streets. Essa música é sensacional, hein? Sensacional pra gente começar muito bem o programa de hoje.

Four Tops aqui no Parada Retrô. Rain Shout, Be There. As mais tocadas de todos os tempos, as nacionais e as internacionais, você ouve aqui no nosso Parada Retrô. E tá chegando agora a Roberta Campos, Minha Felicidade.

0: Heroes and News aqui no Parada Retrô, tema do filme De Volta para o Futuro, The Power of Love, de 1985. Fechando aqui a primeira sequência do Parada Retrô de hoje. Teve Emma Bolton também, né? What Took You So Long? Daqui a pouco a gente volta com mais músicas, mais velharia para você aqui recordar, né?
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6: Meio-dia e 31 minutos.
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0: Muito bem, a gente já está de volta aqui no nosso Parada Retrô e você recorda com a gente, relembra os grandes sucessos, os grandes momentos da música. Vamos seguindo viagem aqui no Parada Retrô com o som de Duran Duran com Calm You Down. Música sensacional de 1993 e Eric Rosa e Nana Rosa com Porto Seguro, a gente vai curtir também aqui no nosso Parada Retrô, hein? Só as melhores pra você!

Aí o som do Glenn Frey aqui no Parada Retrô com You Belong the City. Esse é o nosso Parada Retrô, relembrando grandes sucessos e resgatando, né, canções que estavam, de repente, esquecidas, estavam guardadas na nossa memória, estavam até escondidas na nossa memória, né? Agora vamos dançar com Michael Cimbello, Maniac, tema do filme Flashdance, aqui no Parada Retrô.

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1: 13 horas em ponto.
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3: 14 horas, em ponto.
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1: 15 horas, em ponto.
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Do ladinho de cá, te fazendo companhia por uma hora, tocando o melhor do pop e eu, Bia Ipsen. Tudo que tá bombando, novidades, lançamentos e muito mais, você sempre ouve por aqui. Você que é fanzaço aí do mundo pop, já tá aí no canal certo, já tá na internet também. Seja lá onde você estiver ouvindo a gente, né? Pelo seu dial aí, pela internet, pelo aplicativo, seja bem-vindo, seja bem-vinda. Bora de música.

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1: Gente, a fofoca que está abalando o mundo do futebol e das celebridades é chocante. O craque Kylian Mbappé, estrela do Real Madrid e da seleção francesa, teria sido alvo de um plano de sequestro. Um jovem de 18 anos foi preso na França, suspeito de integrar um grupo de assaltantes que estaria por trás dessa trama assustadora. As informações divulgadas pelo jornal Le Parisien indicam que a polícia agiu rápido para desarticular o esquema. Imaginem o susto! A segurança dos nossos ídolos é algo que sempre nos preocupa, e essa notícia mostra que o mundo dos famosos nem sempre é só glamour. Fiquem ligados para mais detalhes dessa história que promete muitos desdobramentos.
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4: 15 horas e 18 minutos.
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1: Voltamos a apresentar o Music Pop, trazendo

0: olha só quem aterrissou em Brasília e causou frisson. O ator hollywoodiano Leonardo DiCaprio, conhecido por seu ativismo ambiental e, claro, por seus papéis icônicos no cinema, teve um encontro com o presidente Luiz Inácio Lula da Silva. A visita que aconteceu hoje gerou burburinho nas redes sociais e na imprensa, com muitos especulando os motivos por trás dessa reunião de peso. Embora os detalhes da conversa ainda estejam sendo apurados, é provável que temas como meio ambiente e sustentabilidade tenham pautado o encontro. DiCaprio, sempre engajado, aproveitou a oportunidade para elogiar as ações brasileiras na área. Um verdadeiro encontro de gigantes, mostrando que o tapete vermelho pode se estender até mesmo pelos corredores do poder.
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7: É isso aí, gente. Voltamos com mais um Music Pop por aqui, trazendo só o melhor do pop atual pra você. Só música boa. É isso que a gente gosta, né? Bora então com mais uma.

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0: Agora é hora de dar tchau, mas não fica triste não, hein? Segunda-feira tem mais. Um ótimo final de semana pra você. Fica com Deus. Beijão. Bye, bye.
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6: Nuno Ribeiro está em festa. Ele completou 29 anos e, para a alegria dos fãs, recebeu declarações de amor super fofas da namorada Margarida Antunes e da cunhada Jéssica Antunes. A celebração, que começou dia 2 de setembro, ganhou destaque com as mensagens carinhosas que inundaram as redes sociais do artista. Margarida não poupou elogios ao seu amor da vida, ressaltando a sorte de tê-lo ao seu lado. Já Jéssica, com seu bom humor habitual, misturou brincadeiras e admiração pela música do cunhado. É muito amor envolvido. Desejamos muitas felicidades ao Nuno e que essa fase seja repleta de carinho e sucesso.
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1: Fala, gente! Nós estamos chegando aqui na nossa rádio preferida, maravilha de programação, né, Chuchu? Tudo bem com você? Como é que tá? Tudo certo? Tudo beleza? Ô, coisa boa! Hoje, sexta-feira, sua linda, né? Hoje, dia 4 de setembro de 2026. Vamos lá, porque tem notícias do mundo dos famosos, né, danadinha, danadinha? A primeira de hoje é sobre o padre Fábio de Melo. Gente, o padre voltou a falar sobre uma situação que deu o que falar nas redes sociais, né? Bom, tudo começou quando uma foto dele treinando na academia viralizou e alguns internautas começaram a cobrar o religioso, perguntando até quando ele seria visto na igreja. Quase um ano depois, durante participação no programa Saia Justa do GNT, o padre Fábio de Melo explicou que a foto foi feita por um frequentador da academia e publicada nas redes sociais. Ele contou que costuma tirar fotos com as pessoas por onde passa e lamentou os comentários de quem dizia: "Eu só vejo esse padre na academia". Bom, o sacerdote aproveitou para fazer uma reflexão. Segundo ele, uma pessoa pública não pode ser resumida a um único momento registrado pelas câmeras, né? Padre Fábio reforçou ainda que a sua vida religiosa continua normalmente, explicou que procura, né, preservar os momentos no altar e junto à comunidade, justamente porque nesses ambientes precisa viver a simplicidade do sacerdócio, longe da exposição e da busca por engajamento. Ou seja, né, se você viu o padre na academia, calma. Isso não significa que ele abandonou a batina e virou personal trainer, não, tá? Ele continua padre do mesmo jeito. E o nosso Fofocando volta daqui a pouquinho, já pra falar pra vocês de um babado, hein? Uma obra no imóvel da Simone Mendes virou caso de justiça. Uma baita dor de cabeça. Eu vou contar pra vocês daqui a pouco. Então continue aí na nossa rádio e eu volto a qualquer momento.
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3: 16 horas e 15 minutos.
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5: A americana firma Transceptor Technology приступила к производству компьютеров персональный спутник –

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2: Fala, meus amores, minhas amoras, tudo bem, chuchu? Vamos lá? De volta aqui na nossa rádio com o Fofocando! Delícia, né? De sexta-feira, final de semana, dia 4 de setembro. E olha, uma obra no imóvel da Simone Mendes, em um condomínio de luxo, lá em Alphaville, em São Paulo, acabou virando uma baita dor de cabeça na justiça, gente. O caso começou lá em novembro de 2024, quando um muro de arrimo cedeu e toneladas de terra, lama, água e escombros invadiram a propriedade vizinha, pertencente a uma empresa administrada pelo músico Léo Stewart, da banda Tijuana. Gente, segundo o processo, pomar, canil, piscina, sistema de abastecimento de água e até um lago de carpas foram atingidos. Um peixe morreu, e acredite, hein? Até um piano de cauda, avaliado em cerca de R$400 mil, foi atingido pela lama. A defesa da Simone afirma que o desabamento aconteceu durante um período de chuvas intensas e que a obra era de responsabilidade da empresa contratada. Mas os laudos periciais anexados ao processo apontaram falhas na estrutura, incluindo problemas de drenagem e de resistência à pressão da água. O Tribunal de Justiça de São Paulo manteve determinações para paralisação da obra e reparação dos danos, enquanto a defesa da cantora apresentou recurso ao Superior Tribunal de Justiça. Olha, o valor atribuído à causa chega a aproximadamente R$1.300.000. É muito dinheiro, né? E olha, a briga ainda tá longe de terminar, viu? E a gente vai acompanhar, com certeza. Que babado, hein, chuchu? E o nosso Fofocando, gente, ó, vai contar daqui a pouco pra vocês de outra treta. Desta vez envolvendo a Luana Piovani e o Pedro Scooby. Mais um capítulo entre a novela dos dois, hein? Eles voltaram a trocar farpas nas redes sociais por causa da criação dos filhos. Eita, meu Deus. Eu vou contar. Então continue, a gente volta daqui a pouco aqui na nossa rádio.
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3: 16 horas e 35 minutos.

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1: Fala, meus amores, minhas amoras, tudo bem, chuchuzinho? Como é que você tá? Tudo certo? Tudo beleza? Graças a Deus. Vamos lá, porque hoje é sexta-feira, hein? Final de semana, bora, final de semana chegou. A última de hoje é um desdobramento da novela entre a Luana Piovani e o Pedro Scooby, que ganhou mais um capítulo. Os dois, gente, voltaram a trocar farpas nas redes sociais por causa da criação dos filhos. Tudo começou depois que a Luana reclamou que os filhos voltaram para casa com piolhos e machucados nas pernas. O Pedro Scooby decidiu responder e o clima esquentou na internet nesta última quarta-feira, viu? Ontem, quinta, a Luana repostou análises de criadores de conteúdo para explicar o motivo das críticas. Uma advogada afirmou que o caso seria um exemplo de sobrecarga materna, dizendo que a discussão não seria apenas sobre piolhos, mas sobre quem percebe os problemas, quem resolve e quem acaba sendo responsabilizada. Outra profissional de direito também defendeu que mulheres falem publicamente sobre essas situações, né? Já do outro lado, o Scooby fez um desabafo sem citar a Luana diretamente. O surfista reclamou de indiretas, justamente em momentos delicados da vida dele, e lembrou que os dois tinham convivido de forma amigável recentemente, inclusive no aniversário dos filhos. Bom, o Scooby também destacou que participa ativamente da rotina das crianças, levando os filhos ao pediatra, fazendo compras, viajando, acompanhando atividades e também cuidando da alimentação. Bom, pelo visto, quando o assunto é a criação dos filhos, a paz entre a Luana e o Scooby dura pouco, né, gente? Hã? Ai, meu Deus do céu. E o nosso Fofocando vai ficando por aqui. E ó, eu volto, tá bom? Amanhã. Não, que amanhã é final de semana, sábado, mas na segunda-feira eu tô aqui, se Deus quiser. Bom resto de final de semana pra você, se cuida e até lá. Tchau, fui!
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2: 16h53.
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1: 17 horas e 2 minutos.
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3: Pois é, a tão querida e amada, sonhada, né? Sexta-feira chegou. E Retro Hits, já naquele embalo gostoso pra você, com certeza agitando o seu fim de semana de um jeito diferenciado, né? Com muita saudade, com muita nostalgia, pura alegria sempre.
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chegando mais uma do meu tempo, que eu era jovem, menino. 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
2: E a diversão é garantida por aqui, em música boa, a gente ama de paixão.
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5: Para deixar o peixe macio e saboroso, se for fresco, antes de temperá-lo, deixe-o em molho no leite por alguns minutos. Se for congelado, descongele-o diretamente no leite.
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1: Obrigado pela carona, pela sintonia. Vamos juntos e chegando pra você mais um sucesso.
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0: Bom, gente, sexta-feira maravilhosa, Retro Hits vai ficando por aqui. Mas semana que vem estamos de volta, com certeza, trazendo para você mais músicas, trazendo para você alegria, aquela nostalgia que você gosta, tá bom?
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1: 18 horas, em ponto.
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4: Muito bom estar contigo a partir de agora. Aqui, o melhor do romantismo está no ar, o Cidade Love, trazendo sempre as mais belas canções para você. Chega mais, o Cidade Love está

0: As mais belas canções estão aqui no Cidade Love. Já já tem mais pra você.
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0: Estamos de volta com Cidade Love, o amor que contagia toda a cidade.
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1: Que canção linda é essa, hein? Já já tem mais, depois do intervalo.
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1: Estamos de volta com Cidade Love. As canções que tocam seu coração.
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0: Já já tem mais Cidade Love. Não saia daí.
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0: Estamos de volta com Cidade Love, o amor que contagia toda a cidade.
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0: Muito boa essa sequência, uma melhor que a outra. Já já tem mais.
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2: 19 horas, em ponto.
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0: Estamos de volta com Cidade Love. As canções que tocam seu coração.
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0: Que canção linda é essa, hein? Já já tem mais, depois do intervalo.
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0: Estamos de volta com Cidade Love. As canções que tocam seu coração.
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0: Muito boa essa sequência, uma melhor que a outra. Já já tem mais.
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0: Estamos de volta com Cidade Love, o amor que contagia toda a cidade.
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1: Valeu, meus amores. Que pena que tudo que é bom acaba rápido. Prometo voltar na próxima edição com as mais lindas canções pra você. Até a próxima.
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1: 20 horas, em ponto.
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2: Atenção, senhores passageiros, estamos chegando com mais um The Music Overtime, a música do tempo está de volta aqui de presente para você. A partir de agora você ouve as grandes emoções dos anos 70, 80, 90, 2000. A gente traz de volta nessa edição especial feita com muito carinho, com muito amor para você. Aperte os cintos, a sua viagem dos grandes sucessos já está no ar.

0: Você está na melhor sintonia com o nosso The Music Coffee Time. A gente vai para um break e daqui a pouco tem mais. Não sai daí.
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0: Ei, você aí! Estamos de volta pra você ouvir o The Music Coffee Time. Aqui você aumenta o volume e a gente toca o melhores dos anos 70, 80, 90 aqui no The Music Coffee Time.
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0: Meus Coffee Time, a música do tempo. A gente volta já, não sai da sintonia.
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2: A terapia com luz vermelha e infravermelha próxima vem se consolidando como uma das maiores inovações na medicina de regeneração celular. Um ensaio clínico publicado pela Universidade College London revelou que a exposição da pele e dos olhos à luz vermelha de 660 nanômetros logo pela manhã estimula a citocromo C oxidase, uma enzima vital dentro das mitocôndrias. Esse estímulo aumenta em até 30% a produção de trifosfato de adenosina, a molécula de energia do organismo, além de reduzir o estresse oxidativo nas células da retina e da pele. Especialistas em cronobiologia ressaltam que apenas 3 minutos semanais de exposição controlada são suficientes para melhorar a acuidade visual e a disposição física em adultos. A fotobiomodulação mostra como a luz correta atua diretamente de forma positiva na biologia humana. 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
0: Ei, você aí, estamos de volta pra você ouvir o The Music Coffee Time. Aqui você aumenta o volume e a gente toca o melhores dos anos 70, 80, 90, aqui no The Music Coffee Time.
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0: Oh, que bacana! The Music of Time, as grandes emoções da sua vida. A gente volta já, não sai daí.
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0: Eita, coisa boa! De volta com o nosso The Music of Time. Então aumenta aí o volume. Estamos chegando de volta com os grandes clássicos pra você.
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